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5: Uma das formas mais eficientes de mudar nossa vida é mudando nossos pensamentos. Qual é a atitude das pessoas que você conhece frente aos acontecimentos? Tenho certeza de que você vai se lembrar daquelas que têm uma atitude positiva, contagiante. Contagiante. Contagiante.